te levamos, amigo, por uma jornada através das matas e campos do Brasil. Não haverá para você limitações

0: ποιο λόγο αυτός εδώ ο τύπος? Ο Τσίρο δηλαδή.
1: Zé, me serve um cafezinho que seja pingado. Pouco açúcar, louça fria, estou aqui sentado. Na terceira mesa, embaixo do retrato desbotado.